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0: 21h37.
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0: 22h05. 104,9.
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2: Está começando seu momento de músicas românticas aqui no Som da Hora.

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1: E ao som de Barry Manilow, com a música Mandy, eu, Tarcísio Furtado, vou me despedindo de vocês. Estarei de volta amanhã às 20 horas com mais um Som da Onda pra vocês aqui na Onda Sapucaí FM 104,9. Uma boa noite e até amanhã, se Deus quiser. E continue com a programação da Onda

0: 2:30.
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1: Olá, tudo bem com você? Espero que sim, sou a locutora Patrícia Vieira. Apresento a partir de agora mais um Vibe Mix. Que você esteja bem é o que eu desejo. Vamos curtir essa programação feita com muito carinho pra você. Aumenta o volume. Vibe Mix com o melhor do pop internacional está no ar.
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2: Vibe Mix toca pra você sempre o melhor do pop internacional. Já já eu volto com muito mais, não saia daí.
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2: Voltei trazendo mais músicas pra você aqui na programação do nosso Vibe Mix. Aumenta o som que este bloco tá, ó, bom demais.
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1: Você curtiu mais um bloco de grandes sucessos da programação do Vibe Mix. Em instantes eu volto com mais, não perca.
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5: Três horas e três minutos.
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1: Voltei trazendo pra você mais músicas do pop internacional aqui na programação do Vibe Mix. Aumenta o som que tem mais.
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1: Você curtiu mais um bloco de sucessos aqui do pop internacional no nosso Vibe Mix e daqui a pouco tem mais.
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1: Voltei trazendo mais músicas pra você aqui na nossa programação. Que bom é te fazer companhia levando o melhor do pop internacional. Aumenta o sonho e vem curtir. Vibe Mix continua.
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1: Você está curtindo o nosso Vibe Mix. Já já eu volto trazendo para você muito mais sucessos. Não saia daí.
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5: A programação do nosso Vibe Mix de hoje já está de volta. Que alegria é levar pra você esse programa. Aumenta o som e vem curtir. Vibe Mix continua.

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2: Você ouviu mais um bloco de sucessos aqui na programação do nosso Vibe Mix. Que bom foi levar pra você mais este bloco. Daqui a pouco eu volto com mais. Continue sintonizado.
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2: Já voltei trazendo pra você muito mais sucessos no nosso Vibe Mix por aqui. Só o melhor do pop internacional. Espero que você esteja gostando. Aumenta o som que agora tem muito mais.
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1: 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Você ouviu mais um programa Vibe Mix. Espero que tenham gostado da programação. Para você, eu desejo tudo de bom, um grande beijo e até amanhã com mais um programa Vibe Mix.

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2: Hora certa.
0: Zero hora e dois minutos.
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2: Hora e 37 minutos.

0: 8:37.
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0: 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Hora certa. 1:10.
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1: 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Hora certa. 2:31.
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2: Horas e 16 minutos.
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0: 4:07.
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2: Hora certa.
3: 4 horas e 52 minutos.
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2: Horas e 4 minutos.
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3: Horas e 30.

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0: 6:07.
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Ela chegou e chegou rápido, hein? Salve, salve, sexta-feira! Ela, viu? Chegou a sexta-feira, meu amigo, chegou a sexta-feira, minha amiga. E também chegou o Show Sertanejo, que chega pra tocar 2 horas com muita música sertaneja. Ela dá um show por aqui, a nossa música sertaneja, a nossa música de hoje, a nossa eterna música sertaneja também. Claro que você pode participar, já já eu vou te passar os nossos contatos. Eu sou o Fabiano Costa e eu tô aqui pra tocar sertanejo, mas do jeito que você gosta. Vamos lá começar então, o show desta sexta-feira tá no ar. Música.

Isso, pra gente fechar por aqui a primeira parte do Show Sertanejo na nossa sexta-feira. Esse é o show, a música sertaneja dá um show por si só. A gente intercala aqui as novas músicas, os sucessos do momento, como foi Simone com a Simaria Regime Fechado, mas a gente também toca os clássicos, como foi Zé Tapera com Teodoro e Fuscão Preto. Ainda Trio Parada Dura, as Andorinhas e o Kleber com o Cauã abriram o nosso show desta sexta-feira com R$200. Uma nota só, né? Agora tem nota de 200, conta uma nota só aí pro Kleber e Cauã. Muito obrigado a você que tá por aqui, uma excelente sexta-feira pra você. Vem comigo nessa. O show tá só começando. 2 horas de muita música sertaneja, mas é lógico que você pode participar se você quiser. Vai ser um prazer receber uma mensagem sua por aqui, ó. Nosso WhatsApp tem o DDD 35 999 520702. É esse mesmo, pode participar à vontade aí. 35 999 520702. Participa, fala pra gente qual é o seu nome e a sua cidade. Não esqueça de colocar a mensagem, tanto a mensagem de texto quanto a mensagem de voz. Sim, pode mandar mensagem de voz. Coloca aí o seu nome e também a sua cidade. Se mandar mensagem de voz, a gente

0: Vamos que vamos, continua o show desta sexta-feira, tem Felipe Araújo. Mentira, mas isso não é mentira não, hein?
1: Não.
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Então, e o Felipe Araújo, mentira. Obrigado, muito obrigado a você que está participando aqui do show desta sexta-feira. Você que já mandou a sua mensagem, você que vai mandar agora. 999-520702, DDD 35, hein? DDD 35, não esqueça de colocar aí. É 035-999-520702. É, participa comigo aqui, ó. Quero falar o seu nome aqui, o seu nome e a sua cidade. Agora, se você quiser falar, fica mais bonito ainda. Você manda uma mensagem de

Rico, Minas Gerais. Valeu, Pedro Henrique, um abraço pra você aí, muito obrigado. Ô Laís, um abração pra você também. A Laís é de Perdões, Minas Gerais. Valeu, Laís, um grande abraço pra você. Quem mais falou com a gente por aqui hoje foi o Giovanni, ele é de Palmital, São Paulo. Valeu,

0: companhia aí, muito obrigado mesmo. A Débora tá em São Gonçalo do Sapucaí, sul de Minas também. Obrigado pelas mensagens, valeu mesmo. Quem mais, quem mais? Marcela Rocha, de Rio Claro, São Paulo. Valeu, Marcela. E agora eu quero ouvir a sua voz aqui no Show Sertanejo.
1: E Roberto de Ibiratá, Bahia, gostaria de ouvir uma música de Sérgio Reis, Menino da Porteira.
0: Alô, Robério, alô, Ibiratá, alô, Bahia, alô, Bahia. Bom demais receber a sua mensagem aqui, Robério. Ó, essa que você pediu é um clássico, sempre toca por aqui. Ô, DJ, já pegou o disco lá pro Robério, DJ? Já pegou o disco lá?
2: Não.
0: Então vai lá, rapá, para de dormir, vai pegar o disco do Sérgio Reis lá. É, vai lá pegar o disco lá, ô, DJ. Joga água no rapaz aí, eu vou te falar. Esse DJ não tem jeito não, viu? Olha só, rapaz, só ronca, parece um porco. Eu vou te falar, viu? Mas ele é boa gente esse rapaz aí, viu? Que é isso, DJ? Muito obrigado você que tá com a gente no show. Vamos fazer mais um intervalo. Eu já volto pra você aqui, ó, com João Mineiro e Marciano. Yeah.

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0: 10:41.
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1: O Show Sertanejo continua na nossa sexta-feira com o João Mineiro e Marciano. Seu Amor Ainda É Tudo, é clássico da música sertaneja.

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pra gente fechar por aqui a primeira hora do nosso show sertanejo na nossa sexta-feira. Teve ainda Mato Grosso e Matias, de Igual pra Igual, Alan e Aladim, Eu Nem Te Conto, João Mineiro e Marciano, os dois abriram a sequência Seu Amor Ainda É Tudo. Muito obrigado a você que tá aqui no show na nossa sexta-feira. É um prazer ter você aqui. Vamos fechar a primeira hora, já já tem muito mais. Na próxima hora a gente traz pra você Adalberto e Adriano, Chico Rei e Paraná, o Jonas Esticado, o Chitãozinho com o Chororó também, Belmonte, Amaraí, Gian Giovanni, Bruno Marrone, muito, mas muito mais música sertaneja pra você já já na próxima hora do show desta sexta-feira. E que a nossa vida seja repleta daquilo que nos faz bem, que possamos nos fazer cada vez melhor, cada vez mais bem, e também para as pessoas que nos cercam, para as pessoas que estão sempre

0: 6:59.
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0: ouvir a sua voz aqui no show. Eu quero ouvir a sua voz por aqui.
1: Wesley aqui de Anápolis. Rapaz, queria ouvir uma moda aí, prato todo dia, só pra gente curtir aqui mesmo, irmão.
0: Alô, Wesley. Alô, Anápolis, Goiás. Muito obrigado a você, Wesley. Valeu pela mensagem. Aviso o pessoal aí de Anápolis que o show sertanejo tá aqui no ar tocando muita música. Quero dar um grande abraço pro pessoal de Arenápolis, no Mato Grosso também. Valeu, gente. Um abraço pra vocês. Muito obrigado você que tá com a gente aqui no Show Sertanejo. Faz agora o último intervalo desta sexta, mas vamos voltar já já com mais uma sequência bem grande, com mais um monte de música sertaneja da melhor qualidade pra gente curtir aqui juntos.

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1: 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Hora certa.
2: 7:44.
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7: É sexta-feira. Seja você bem-vindo e muito bem-vinda ao show.
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7: O show sertanejo está de volta.

0: horas em ponto.
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0: 7:22.
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0: 9 horas, em ponto.
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2: Opa, beleza? Chegando no seu rádio Caldeirão Musical, sextou tudo por aqui, meu povo. 26 de junho, Dia Internacional contra o Abuso e Tráfico Ilícito de Drogas, Dia Internacional de Apoio às Vítimas de Tortura, Dia do Meteorologista. O Caldeirão Musical toca a sua música a partir de agora, do jeito que você gosta, do jeito que você merece. Então vem comigo, sextou, bebê. A primeira já vai chegando, é claro. Sempre o Caldeirão, vamos lembrar de House, Boulevard, 7 Mil Feet. Nossa, eu dancei demais essa música, vibrei demais. Vamos dançar, Caldeirão no ar, com você.

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0: aqui no Caldeirão. Hans Martins pra você. Bui, sensacional aqui na programação, né, gente? Essa música é um clássico, um flashback, né? Papapapapel aqui no Caldeirão. Já, já a gente volta.
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0: 9:16. 104 FM.
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0: Maturo, Caldeirão, como sejam. 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

0: Caldeirão Musical, tá comigo, tá bom, tá legal. Vem com a gente aí.
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0: 9:46. 104,9.
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0: é Raimundos, aquela na programação. A gente nem ficou, foi o Jorge Matheus, a gente nem ficou e ficou essa petequeira aí, né? Aqui no Caldeirão.
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3: 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Horas e 2 minutos.
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4: Voltamos aqui na programação com Dreptosaurus. Na programação você vai gostar dessa música, viu? Aumente o volume. Aumente o volume. É o Caldeirão sempre com você. Sextou.

0: Brandão, sempre com você, de bom final de semana aqui na programação, né, gente? É claro, você participando, vem comigo aqui, é só música boa, são as melhores. Mais um intervalinho, volto já já.
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3: Horas e 18 minutos.
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3: 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Seguimos com Bruno Mess aqui na programação. Whisky Wow, sensacional.

0: você, ela que é um fenômeno da música, Sabrina Carpenter, diz aí do jeito que você gosta de ouvir, tá gostando, eu sei que você tá, é sempre Caldeirão, sexto.
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0: 2 horas e 30 minutos.
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0: Caldeirão disparado com você, meu amigo. Obrigado a todos pela participação aqui à Casa dos Grandes Sucessos.
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0: 10:46.
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0: aqui na programação, do jeito que você gosta, eu amo essa música, pra gente colocar ponto final nessa edição de sexta-feira, 26 de junho, né, gente? O mês tá indo embora. Obrigado a todos pela participação, pelo carinho nesta hora. Foi bom, não foi? É bom demais esse encontro semanal que nós temos por aqui, né, toda a programação do Caldeirão. A gente se fala amanhã, então. A gente se fala na segunda-feira, tá bom? Bom final de semana, te cuida, viu? Bom final de semana pra você e tudo de bom.
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3: Hora certa. 11 horas e 1 minuto.
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8: É sexta-feira e é hora da música brasileira invadir o seu rádio. É uma intervenção nacional que tá chegando nessa hora pra gente tocar pra você uma hora só de música brasileira. Eu sou o Lupe e é um prazer estar aqui com você. Intervenção Nacional desta sexta-feira, a gente trouxe Zé Cabaleiro, Jota Quest, Leone também, Jorge Ben, pra começar Biquíni Cavadão lá de 1987, do álbum A Era da Incerteza. E a música Ida e Volta, pra começar por aqui muito bem o Intervenção Nacional desta sexta.

0: Paralamas, lá do álbum Passo do Lui, de 1984. Ainda Jorge Ben, Gente Dentro, também o Flávio Renegado com o Samuel Rosa, Rotina. E começamos com Biquíni Cavadão, Ida e Volta. Esse é o Intervenção Nacional, uma hora só de música brasileira pra você. Hora de fazer uma pausa agora e já voltamos pra você com Leone, Jota Quest e muito mais.
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0: horas e 21 minutos.
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1: O Intervenção Nacional está de volta nesta sexta-feira com muito mais música brasileira pra você. Tem o Leone do álbum Ao Vivo lá de 2005 e a música Nosferatu aqui no Intervenção.

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3: A música brasileira continua por aqui no Intervenção Nacional. É a vez do Kid Abelha, lá de 1980.

0: Mundo Cotidiano, pra gente fechar por aqui muito bem o Intervenção Nacional dessa sexta-feira de 2003, essa música do álbum Silêncio, que precede o esporro da banda O Rapa. Ainda rolou Cleiton e Kledir, paixão, a dupla de gaúchos Cleiton e Kledir. A primeira foi o Kid Abelha, Pintura Íntima, a banda Kid Abelha e o álbum, principal álbum do Kid Abelha, aliás, do principal ano da música brasileira, que foi 1984. Ó, a gente volta no final de semana com mais uma hora de Intervenção Nacional, mais uma hora cheia de música brasileira pra você. Um ótimo final de semana.
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0: 11:02.
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2: O Vitrola está no ar na sua sexta-feira com Oingo Boingo. O álbum Dead Man's Party e a música que tem o mesmo nome, a faixa título de Dead Man's Party, lançado em 1985. É o Vitrola no ar na sua sexta-feira, cheinho de flashbacks pra você.

Muita gente, muitos roqueiros por aí acreditam que Led Zeppelin é a melhor banda de rock de todos os tempos. Eu sei que os caras têm sons assim sensacionais. Não tem como pensar em criticar Led Zeppelin. Pode não gostar, mas criticar é difícil. Led Zeppelin Dire Maker, música de 1973, do álbum Houses of Holly, especificamente a faixa 6 do disco. Na pronúncia britânica do Led Zeppelin, é como se fosse Jamaica, fazendo aí uma referência a Jamaica.

0: muito mais flashbacks tem The Clash, muito mais a próxima sequência.
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0: 11:20.
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8: Vitrola! Estamos de volta com o Vitrola aqui na sua sexta-feira. A gente vai agora com a banda The Clash e a música London Calling. É nome do disco também, lançado em 79 pelo The Clash. Vamos conferir. Esse é o Vitrola, o seu programa de flashbacks.

0: Vitrola Party Juice, Something About You, pra gente fechar por aqui mais uma sequência do nosso Vitrola, música de 1985 do álbum World Machine, Level Party 2. A década de 80 é impressionante, quanta música boa foi lançada na década de 80. Ainda Lulu Santos, Casa, o nosso Flashback Brasil do Vitrola desta sexta. Erasure também, A Little Respect. A primeira foi The Clash, London Calling. E é hora de fazer mais um intervalo, mais uma pausa por aqui, e a gente já volta pra você com muito mais flashbacks no Vitrola.
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0: 11:40.
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3: O Vitrola está de volta. Sem fake news. Fake music, quando a música soar legal, pode, mas fake news, jamais. Falando em fake music, pois é, Milli Vanilli. Qualquer dia a gente vai falar mais sobre a história deste fake da música, já falamos um pouquinho, e de vez em quando a gente vai falar mais sobre Milli

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1: O que, meu véio?
0: Liga o rádio aí pra nós ouvir o Vitrola.
1: Já tá ligado, véio.

Asia, Hit of the Moment. Pra gente fechar por aqui o nosso Vitrola, né? Da música de 1982 do álbum que leva o nome da banda Asia. Ainda rolou Guns N' Roses, Don't Cry. A primeira foi Milli Vanilli, Girl You Know It's True, 1989. O Fake Music, ou a Fake Music.

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1: Hora certa. 13 horas em ponto.
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0: Eu sou o Renato Russo, eu escrevo as letras e eu canto. Nasci no dia 27 de março, eu tenho 23 anos e sou Áries ascendente em peixes. Eu trabalhava com jornalismo, rádio, era professor de inglês também. E comecei a trabalhar com 17 anos e tudo, mas só que de repente tocar rock era uma coisa que eu gostava mais de fazer. E como deu certo, eu continuo fazendo isso até hoje.
1: Meu nome é Dado Villa-Lobos, sou guitarrista da Legião Urbana, nasci dia 29 de junho de 65, tenho 21 anos. Cheguei em Brasília em torno de 79, cursei meu segundo grau, consegui entrar na faculdade de sociologia, só que não era exatamente o lance que eu estava afim de fazer, é muito teórico, não tem nada de praticidade, entendeu? Aí meu lance era, de repente, fazer música.
2: Eu sou Renato Rocha, baixista do Legião Urbana, tenho 25 anos, adoro esportes, adoro corridas de automóvel, sou de Brasília também, adoro música, jazz, rock, adoro Dead Kennedys, cursei metade do meu segundo grau, parei de estudar porque eu gostava de fazer esporte.
3: Oi,

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11:43. 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

0: 11:01.
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0: Bryan Adams. Daqui a pouquinho eu volto trazendo mais pra você dessa super programação.
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2: Hora certa. 14:20.
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0: Muito bem, versão 2027, Avril Lavigne.

0: 14h42.
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6: Muito bem, 2h49. Coldplay.

0: Michael. Passou por aqui também Cogumelo, Plutão, Roberta, Chris Brown e Taylor Swift. Nessa sexta-feira, show da tarde.
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3: Horas e um minuto.
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0: Tudo bem, agora são 15:08.

0: 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Hora certa. 15:21.
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0: 11:43.
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2: E eles estão de volta com música nova. Kini.

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1: Hora certa. 16:04.
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5: Começando aí as mofadas da onda, Lianderson.

0: Olha só, The Gibson Brothers, Cuba. Passou por aqui também os escoceses do grupo Nazaré. Teve ainda Joy Settle com You Are My Film. Teve ainda Love the Magic Orchestra e Junior Excuse Me.
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2: Seis horas e 45 minutos.
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Scan, we love you. Passou por aqui também o som de Universal Robot Band, Dance You Shake Tambourine. Bom, deu minha hora, tô indo nessa, né? Sextou. Um bom final de semana pra vocês. Segunda

0: 17 horas em ponto.
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0: 17:35.
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0: 18 horas e 7 minutos.
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0: Gonçalves. Sextou com sertanejo, com boa música, com muito sucesso, com lançamento e muita interatividade para você que gosta de ouvir com a gente. 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
4: Hora certa.
5: 18:25.
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0: 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O melhor do sertanejo universitário sempre neste horário com o Jonatas Gonçalves todo dia tocando o melhor da música sertaneja pra você. 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
2: 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Hora certa.
3: 18:46.
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1: O melhor da música sertaneja passando aqui no programa Arena Sertaneja na edição de hoje. Tudo de bom pra você na audiência, onde quer que você esteja curtindo o nosso programa. Obrigado pelo carinho de sempre.

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3: Hora certa.
4: 19 horas e 3 minutos.
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6: O sertanejo universitário, os clássicos e, claro, tudo aquilo do sertanejo rolando aqui na arena na edição do programa de hoje. O programa continua.
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0: 19:24.
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1: O melhor da música sertaneja passando aqui no programa Arena Sertaneja na edição de hoje. Tudo de bom pra você na audiência, onde quer que você esteja curtindo o nosso programa. Obrigado pelo carinho de sempre.
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0: 19:45.
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5: O sertanejo universitário, os clássicos e, claro, tudo aquilo do sertanejo rolando aqui na Arena na edição do programa de hoje. O programa continua.
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0: vocês! Que energia maravilhosa, gente!
1: O meu muito obrigado pela audiência, pela amizade. Beijos bem grande no seu coração e juízo, viu? Tchau, gente! 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
2: Hora certa. 20 horas e 3 minutos.
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7: Muito boa noite, aqui quem fala é Tarcísio Furtado, começando mais um Som da Onda pra vocês aqui na Hora do Sapucaí FM 104,9, direto de São Gonçalo do Sapucaí.

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Vamos começando com Felipe Rett e Rap da

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3: Ariana Grande, The One.

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2: Vamos calar de Backstreet Boys.

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1: Agora são de Ben e Ben.

0: 7:35.
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7: Eu gosto de Harry Styles, American Girls.

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2: Agora, Olivia Rodrigo, participação de Robert Smith do The Cure. Legal, hein? What's wrong with me?